0: Cat's Eye Fruity Fruity.
1: Eu sei que tu gosta da fruta, mas essa é diferente.